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0: 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Única lei do mundo, expressão mascarada de todos os individualismos, de todos os coletivismos, de todas as religiões, de todos os tratados de paz.
1: To be or not to be, that is the question.
2: Obwohl die Dame so schön schreit, versteht man den Text leider nicht.
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